0: e um minuto.
1: Boa noite. Estão 21 graus em Lisboa.
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1: Horas e um minuto.
2: Boa noite. Estão 19 graus em Nova Iorque.

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3: Horas.
4: E um minuto.
5: Boa noite. Estão 19 graus em Nova Iorque.

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2: Seis horas e um minuto.
3: Bom dia. Estão 19 graus em Lisboa.
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3: Sete horas.
2: Bom dia.
4: Estão 20 graus em Nova Iorque.

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0: horas.
1: Bom dia.
2: Estão 19 graus em Nova York.
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Mesmo o objeto mais inanimado tem movimento suficiente para lhe provocar uma canelada.

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1: E um minuto.
2: Bom dia. Estão 19 graus em Lisboa.
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0: 10 horas e 1 minuto.
1: Bom dia.
2: Estão 17 graus em Nova York.
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1: Thriller de Michael Jackson é dos discos mais vendidos no mundo inteiro. Há um antes do Thriller e um depois do Thriller. Os videoclipes mudaram, as performances dos cantores mudaram. Mas este LP é um colosso. A música Thriller fica para o outro vinil. Viro para o lado B, logo a primeira faixa, Beat It. Beat It é puro rock, pouco habitual no músico como Jackson. Quase no final, há um brutal solo de guitarra tocado por Van Allen. O clipe é interracial, critica as lutas de gangues, que são compostos por brancos e negros, e todos vestidos com uma pinta 80 que ganha agora um ar vintage. Na altura era pura street fashion. O blusão colorido de Jackson tornou-se icónico. Mas, na minha memória, esta música de um LP de 1982 tornou-se música de carrinhos de choque. Nem imaginas a quantidade de vezes que eu ouvi na pista Europa, a maior que eu tinha visto até então. Foi a minha música do final desse verão. A rodar, em vinil, Michael Jackson, Beat It.

0: Bom dia. Estão 24 graus em Lisboa.
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0: 10 horas e 48 minutos.
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0: 11 horas.
1: Bom dia. Estão 27 graus em Lisboa.
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0: 12:26.
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0: Bom dia.
1: Estão 17 graus em Nova Iorque.
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2: Treze horas.
3: Boa tarde. Estão 17 graus em Nova Iorque.

Se você for esperar o motivo certo para fazer alguma coisa, nunca fará nada.

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0: 14 horas.
1: Boa tarde. Estão 17 graus em Nova York.
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0: Boa tarde.
1: Estão 21 graus em Nova Iorque.
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1: Thriller de Michael Jackson é dos discos mais vendidos no mundo inteiro. Há um antes do Thriller e um depois do Thriller. Os videoclipes mudaram, as performances dos cantores mudaram. Mas este LP é um colosso. A música Thriller fica para o outro vinil. Viro para o lado B, logo a primeira faixa, Beat It. Beat It é puro rock, pouco habitual no músico como Jackson. Quase no final, há um brutal solo de guitarra tocado por Van Allen. O clipe é interracial, critica as lutas de gangues, que são compostos por brancos e negros, e todos vestidos com uma pinta 80 que ganha agora um ar vintage. Na altura era pura street fashion. O blusão colorido de Jackson tornou-se icónico. Mas, na minha memória, esta música de um LP de 1982 tornou-se música de carrinhos de choque. Nem imaginas a quantidade de vezes que eu ouvi na pista Europa, a maior que eu tinha visto até então. Foi a minha música do final desse verão. A rodar, em vinil, Michael Jackson, Beat It.

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1: As porcas que sobram de um trabalho nunca se encaixam nos parafusos que também sobraram.

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2: Sete horas.
3: Boa tarde.
4: Estão 22 graus em Nova Iorque.

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0: 18 horas e 1 minuto.
1: Boa tarde, estão 30 graus em Lisboa.
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0: Boa tarde.
1: Estão 24 graus em Nova York. Estão 13 graus em Sydney.
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2: Horas.
3: Boa tarde, estão 28 graus em Lisboa.

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0: 20 horas e 1 minuto.
1: Boa noite.
2: Estão 24 graus em Nova York.
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0: 21 horas.
1: Boa noite. Estão 23 graus em Lisboa.
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contem connosco para matar funchalenses. 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
1: Esta música Underdog foi escrita e a primeira pessoa a ser convidada para cantá-la foi a Sheryl Crow, mas ela não teve pai virada, depois foi a J-Lo. Como é que é J-Lo? Underdog? Não. Alicia. 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

0: 23 horas e 1 minuto.
1: Boa noite.
2: Estão 24 graus em Nova York.
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1: Estas estiveram nos toques em 1983.

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Olá a todos, sejam muito bem-vindos a mais uma edição do Cascais Garage. O meu nome é Cláudio Silva e estou aqui para vos dar uma hora das melhores bandas de garagem nacionais. Sim, porque se a banda tem uma garagem, ela vai passar por aqui. Cascais Garage, emissão 541 aqui na tua rádio de eleição. E para abrir o programa de hoje, vamos ficar com Amar, este novíssimo dos Orange Tree.

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1: E seguem-se mais três temas, mais uma sequência, a começar com os Malibu Gas Station, com este Sands of Time.

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1: Vintage do Cascais Garage, onde recordamos velhos temas, velhas glórias do pop e do rock nacional. Vamos então recordar os Bloody Mary, que nos trazem este To Live.

Olá a todos, sejam muito bem-vindos à segunda parte do Cascais Garage de hoje. O meu nome é Cláudio Silva e continuo por cá para vos dar mais 30 minutos das melhores bandas de garagem nacionais. Sim, porque se a banda tem uma garagem, ela vai passar por aqui. Passa por cascaisgarage.pt para escutar outras emissões e, claro, se tens uma banda e essa banda tem uma garagem, envia as tuas músicas para cascaisgarage@gmail.com. E agora, Paula Teles traz-nos Pêndulo.

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1: Cascaisgarage.pt, onde pode escutar todas as emissões do programa. Seguem-se agora os Kodakino e este Barcelona.

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0: 24 horas e 1 minuto.
1: Boa noite. Estão 20 graus em Lisboa.
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